0: E para fechar o programa Chucro Redomão de hoje, Gustavo Bortoleto, ele mesmo, vai entrar em nome da Agrolocal 539-9709-6814. 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O Gustavo Bortoleto está com o cadeado na mão, vai fechar a porteira e encerrar o programa de hoje. Fica aqui o meu abraço extensivo para todos os chucros e chucras de todas as querências. E a garantia de que semana que vem, se o patrão lá de cima nos permitir, estaremos aqui novamente com mais um programa Chucro Redomão. Gustavo Bortoleto entra e bate o cadeado. E a gente vai ouvir Barra do Ribeiro com Renato Borghetti. Um forte abraço a todos e até semana que vem.
1: Patrão Leonir Baade, Gustavo Bortoleto, retorna no segundo bloco da programação Chucro Redomão. Patrão Leonir, por gentileza, agora manda outra daquelas. Instrumental, música de Guinha Ramírez, a interpretação, se possível, de Renato Borghetti e Amandu Costa, Barra do Ribeiro. Fico muito grato. Sempre continuando na audiência do programa Chucro Redomão, sempre fazendo parte do nosso final de semana. Muito obrigado. Forte abraço a todos. Gustavo Bortoleto, falando diretamente de Lapa, no Paraná.

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7: Vinte e uma horas e quinze minutos.
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2: Ah, não, mãe, velho, sozinho tu não vai.
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1: Já te falei, me larga, te vira aí e eu vou pra lá. E ó, vou te dizer uma coisa.
2: O quê?
1: Quando eu estiver lá na frente do palco olhando aqueles meninos lindos, faz de conta que não me conhece.
2: Não mesmo, eu vou junto lá.
1: Não, eu quero ficar lá olhando aquele louro alto, Daniel Hack. Eu quero olhar aquele, o cabeludo, aquele de olho azul, o Madruga. Sabe? Sabia que eu sou amiga dele?
2: Não é amiga dele.
1: Eu sou amiga no Face.
2: Ah, que Face.
1: Sim. Eu também gosto muito da voz do Kiko, sabe? Do Alex, aquele catarina que adora camarão. Sabia? Sei, ele adora camarão. E também eu gosto muito desse gaiteiro novo que entrou, o William. E não esquecendo também do baterista, né? Do Cândido. Sim. A mulher velha já foi boa em bater também.
2: Mas
1: batia a roupa no tanque. Bastante.
2: Eu sei.
1: Sem falar, não esquecendo nunca, dos dois irmãos, né? O Bigode, que é o Edson Dutra, e o irmão do Bigode. O irmão do Bigode é o Topo.
2: Ah, bom, pois é.
1: Então, é isso mesmo. Eu vou e te vira.

0: 21h29.
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0: 21h39.
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0: 21 horas e 48 minutos.
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0: 21 horas e 58 minutos.
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0: 22 horas e 8 minutos.
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0: 22 horas e 19 minutos.
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0: 22 horas e 45 minutos.
1: Não há como falar em música gaúcha sem lembrar dela, a gaita, também conhecida como acordeão. Esse instrumento chegou ao sul do Brasil com os imigrantes europeus, principalmente os italianos e alemães, e logo foi adotada pelos gaúchos. Seu som marcante embala desde músicas animadas, como vaneiras e xotes, até melodias mais lentas e nostálgicas como milongas e chamamés. A gaita é considerada a alma dos bailes gaúchos. E muitos dizem que onde há uma gaita, a festa está garantida. Ela é símbolo de alegria, identidade e emoção. Esta foi mais uma curiosidade do Sul, aqui na programação da Rádio Gaudéria.

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0: 23:19.
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0: 23 horas e 31 minutos.
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0: 23 horas e 52 minutos.
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0: É com muito orgulho que eu fiz estes versos galponeiros e entreguei com muito carinho para este meu irmão, para este cantor de fundamento da terra dos Marechais.
1: E olha o embalo que vão essas cordeonas, mano, velho, ó. Luciano Maia e Nielsen Santos,
0: verdadeiros defensores da música de raiz da nossa.

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0: zero hora e 27 minutos.
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0: zero hora e 49 minutos.
1: 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No vocabulário do Sul, capaz significa imagina, de jeito nenhum, ou que ideia. É a nossa forma rápida e enfática de demonstrar surpresa ou negar algo com bom humor. Expressões da nossa terra que a gente ama. 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

0: Uma hora em ponto.
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0: 1h20.
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0: 1h25.
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1: Eu vou pro baile do Serrano.
2: Ah, não, mulher velha, sozinho tu não vai.
1: Vou sim, me larga.
2: Não, eu vou junto, mulher velha, para lá.
1: Te vira aí.
2: Onde é que tá minhas bombachas e minhas cuecas?
1: Já te falei, me larga, te vira aí e eu vou pra lá. E ó, vou te dizer uma coisa.
2: O quê?
1: Quando eu estiver lá na frente do palco olhando aqueles meninos lindos, faz de conta que não me conhece.
2: Não mesmo, eu vou junto lá.
1: Não, eu quero ficar lá olhando aquele louro alto, Daniel Hart. Eu quero olhar aquele, o cabeludo, aquele de olho azul, o Madruga.
2: Quem é?
1: Sabe? Sabia que eu sou amiga dele?
2: Tu é amiga dele?
1: É, eu sou amiga no Face.
2: Ah, que Face?
1: É, sim. Eu também gosto muito da voz do Pipo, sabe? Do Alex, aquele catarina que adora camarão. Sabia?
2: Sim,
1: ele adora camarão.
2: Sim.
1: É. E também eu gosto muito desse gaiteiro novo que entrou, o William. E não esquecendo também do baterista, né? Do Candinho, o Cândido.
2: Sim.
1: A mulher velha já foi boa em bater também.
2: É mesmo?
1: É, mas batia a roupa no tanque,
2: roupa,
1: bastante.
2: Eu sei.
1: Sem falar, não esquecendo nunca, dos dois irmãos, né?
2: Ah.
1: O Bigode, que é o Edson Dutra, e o irmão do Bigode.
2: Ah.
1: O irmão do Bigode é o Topo.
2: Ah, bom, pois é. Então
1: é isso mesmo.
2: Eu vou
1: e te

0: 1:39.
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0: 1:59.
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1: 2 horas e 2 minutos.
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0: 2 horas e 13 minutos.
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0: 2 horas e 37 minutos.
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0: 2 horas e 51 minutos.
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0: 3 horas e 1 minuto.
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2: Três horas e 14 minutos.
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0: 3:35.
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0: 4 horas e 1 minuto.
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0: 4 horas e 13 minutos.
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0: 4 horas e 33 minutos.
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0: 4 horas e 48 minutos.
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0: 4 horas e 57 minutos.
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0: 5:10.
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0: 5:23.
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0: 5:34.
1: Não há como falar em música gaúcha sem lembrar dela, a gaita, também conhecida como acordeão. Esse instrumento chegou ao sul do Brasil com os imigrantes europeus, principalmente os italianos e alemães, e logo foi adotada pelos gaúchos. Seu som marcante embala desde músicas animadas, como vaneiras e xotes, até melodias mais lentas e nostálgicas como milongas e chamamés. A gaita é considerada a alma dos bailes gaúchos. E muitos dizem que onde há uma gaita, a festa está garantida. Ela é símbolo de alegria, identidade e emoção. Esta foi mais uma curiosidade do Sul, aqui na programação da Rádio Gaudéria.
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0: 5:47.
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0: 6 horas em ponto.
1: 6 horas em ponto.
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0: 6:10.
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0: 6:32.
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0: 6:54.
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0: 7:03.
1: No sul do Brasil, o rodeio é mais que um evento esportivo. É uma celebração da cultura gaúcha. Os rodeios surgiram como uma forma de reunir peões para mostrar suas habilidades campeiras, como a doma de cavalos, a laçada e a gineteada. Com o passar dos anos, tornaram-se grandes festas que reúnem milhares de pessoas em torno da música, da dança e da culinária típica. É no rodeio que o gaúcho exibe sua pilcha, dança seu fandango e cultiva a tradição. Essa foi mais uma Curiosidade do Sul, aqui na Rádio Gaudéria. 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

0: 7:27.
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0: 7:39.
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0: 8:03.
1: O violão é outro grande protagonista da música gaúcha. Com suas cordas dedilhadas, o violão campeiro embala canções de campo, toadas e milongas, traduzindo a simplicidade e a beleza da vida no sul. Nas rodas de mate ou nas tertúlias, ele é presença garantida, seja acompanhando uma gaita ou conduzindo uma voz solitária. O estilo do violão gaúcho é único, com batidas marcadas e dedilhados que lembram o trote do cavalo, ele carrega a alma do campo em cada acorde. É o som da calmaria, da saudade e da contemplação do pampa. Essa foi mais uma Curiosidade do Sul aqui na Rádio Gaudéria.
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0: Obrigado, querido amigo.
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0: 8 horas e 15 minutos.
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0: 8:25.
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0: 8:34.
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0: 8 horas e 47 minutos.
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1: 9:07.
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0: 9:32.
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0: 9:53.
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1: 10 horas. 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
2: As últimas informações do Brasil e do mundo chegando aqui para você no Repórter Destaque nesta quarta-feira. Hoje, 26 de agosto de 2026, por aqui é o Kleber Salles. Olha, estão abertas as inscrições para o concurso público da Transpetro, subsidiária de logística da Petrobras. São 281 vagas imediatas e 3.890 para cadastro de reserva. Os salários iniciais variam de R$ 5.464 a R$ 15.034,81. Além de benefícios, as oportunidades são para níveis médio, técnico e superior em cargos dos quadros de mar e de terra. As inscrições vão até o dia 14 de setembro pelo site da Fundação Sesgran Rio. As provas estão marcadas para 29 de novembro e serão aplicadas em todas as capitais. Do total de vagas, 30% são reservadas para pessoas pretas, pardas, indígenas e quilombolas. Pessoas com deficiência terão direito a 10% das vagas e do cadastro de reserva. Eu sou Kleber Salles e volto daqui a pouco com mais informações no seu rádio. Fique ligado.
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0: Buenas amigos ouvintes da Web Rádio Gaudéria. Eu sou Francisco Soares e, como em todas as semanas, estou novamente aqui para levar até vocês o programa Do Sul do Brasil. Este programa também tem a produção e edição de meu filho, Bruno Soares. O programa Do Sul do Brasil é transmitido diretamente de Palhoça, Santa Catarina, com o objetivo de levar a melhor música gaúcha a todos. Este espaço também é dedicado à sua participação. Nosso número de WhatsApp é 48 99 867 3215. Não deixe de participar. Então vamos abrindo as cortinas musicais de nosso programa ouvindo com Liriane e Patrícia, É Nisso Que Boto Fé. E na sequência, Os Caudilhos, Menos Mal.

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1: Vamos encerrando este primeiro bloco de nosso programa com Miro Saldanha, Sonho Antigo.

0: 10:16.
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4: Estamos de volta com o programa Do Sul do Brasil de hoje. Neste bloco, quero mandar um abraço para o amigo Paulo Afonso, que nos ouve na cidade de Butiá, no Rio Grande do Sul. O Paulo Afonso entrou em contato conosco e nos solicitou a música com o grupo Sinuelo da Serra. Agradecemos ao contato e mandamos um forte quebra-costela ao nosso ouvinte Paulo Afonso e a todos que nos ouvem na cidade de Butiá. Então vamos seguindo com a parte musical do programa de hoje, ouvindo com o grupo Sinuelo da Serra, Rodeado de China, e na sequência com Oswaldir e Quinteto Nativo, Panela Nova.

0: 10 horas e 28 minutos.
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3: Previsão do tempo para quarta-feira, 26 de agosto de 2026. Região Sul, em Curitiba, Paraná, quarta-feira vai ser de céu encoberto, mas sem previsão de chuva. Os termômetros registram mínima de 12 e máxima de 17 graus. A umidade relativa do ar oscila.

0: oscila entre 100 e 50%. Navegantes, Santa Catarina. A previsão para o aniversário da cidade aponta para céu encoberto. Os termômetros registram mínima de 15 e máxima de 22 graus. A umidade relativa do ar fica entre 100 e 70%.
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7: E o programa do Sul do Brasil vai seguindo aqui pela Web Rádio Gaudéria. E nesta oportunidade, quero mandar um chasque aos ouvintes que entram em contato conosco através do aplicativo ou do WhatsApp da rádio. O Márcio José Nunes está ligado na nossa programação lá na cidade de Colombo, no Paraná. Um forte abraço ao Márcio e a todos os que nos escutam nesta querida cidade de Colombo. E na cidade de Resende, no Rio de Janeiro, nos manda mensagem o amigo ouvinte João Apolinário, que está sintonizado aqui no Web Rádio Gaudéria. Agradecemos a todos que nos ouvem no estado do Rio de Janeiro e em especial ao amigo João Apolinário. E vamos continuando com a boa música gaúcha, ouvindo com Arles Dinan, Fandango no Pinhão. E na sequência, Algenor Gonçalves, Não Me Misturo com Caco.

0: 10h43.
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3: Programa do sul do Brasil que segue aqui pela web Rádio Gaudéria, levando o que tem de melhor na música gauchesca e nativista a todos que nos escutam neste momento. E através do nosso aplicativo, nosso site ou nas melhores plataformas, vamos ecoando o melhor da tradição do sul do Brasil para todos os cantos do mundo, aqui pela web Rádio Gaudéria. E seguindo com a programação de hoje, vamos ouvir Os Farrapos, Gineteando no Alegrete e, na sequência, Os Muripás, Maragato Farroupilha.

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1: E o programa do sul do Brasil está chegando ao seu final. Agradecendo a edição e produção de meu filho Bruno Soares e também a audiência de todos e todas que estiveram aqui na nossa companhia. Certamente na semana que vem estaremos de volta com mais uma programação buenacha aqui pela Web Rádio Gaudéria. Quero desejar aos nossos amigos e amigas uma excelente semana e que possamos ter saúde para nos encontrarmos na próxima edição. Vamos finalizar o programa mandando um alô para o meu sobrinho Luciano, aqui em Florianópolis. Ele que está também sempre sintonizado na nossa programação. Vamos atendendo ao pedido do meu sobrinho Luciano. Vem chegando agora Ivinho Stefani, Itacurubi e, na sequência, Os Campesinos, Domador de Cavalos. Um forte abraço do comunicador Francisco Soares e até o nosso próximo programa, gauchada.

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2: A economia brasileira recuou 1,1% na passagem de maio para julho, segundo o monitor do PIB da Fundação Getúlio Vargas. Apesar da queda no sexto mês do ano, o segundo trimestre apresentou crescimento de 0,3%, puxado pelo consumo. Com esse resultado, o crescimento acumulado em 12 meses ficou em 1,8%. O monitor do PIB faz estimativas sobre o comportamento da economia com base em dados da indústria, comércio, serviços e agropecuária. A economista Juliana Tressi, coordenadora da pesquisa, aponta uma desaceleração da atividade econômica. No primeiro trimestre, o crescimento em relação aos três meses anteriores havia sido de 1%. Entre os fatores que pressionam o cenário estão os juros elevados no Brasil, o endividamento da população e a alta do preço do petróleo, influenciada pela guerra no Oriente Médio. Eu sou Kleber Salles e volto daqui a pouco com novas informações no seu rádio. Fique ligado!
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0: Buenas, buenas, povo gaúcho que está sintonizado nesse nosso ritual de tradição e cultura e que está empeçando agora pelas rádios e pelas internet, numa porção de meios de comunicação. Esse é o Linha Campeira que ganhou maioridade e abrangência, porque aqui a gente sempre traz temas de relevância sobre os nossos costumes, além do povoamento e a formação do continente de São Pedro. E por falar em formação, a proposta de hoje é falar sobre o relevo, mais especificamente sobre a origem e a importância das serras, cerros, montanhas e cordilheiras que interferem e muito na economia, na ocupação, no deslocamento e também no clima. Mas antes de mais nada, vamos abrir espaço para essa gurizada da volta se apresentar. Cheguem, cheguem!
1: Oi, nas indiadas da volta, aqui é Rafael Opanambi. E já estou me apresentando para a lida de hoje, né, tchê? Buenas especial aos nossos ouvintes. E vamos para cá que a prosa tá de fundamento e tá só começando.
2: Buenas, meus amigos, e um buenas especial a toda a audiência que nos dá o privilégio dessa companhia. Aqui é Lucas Negri, vamos que vamos.
3: Buenas, loqueiro da volta, e um buenas principalmente para quem tá na escuta. Estamos empeçando mais uma prosa louca de especial. E antes de contar de causos que uns até pegrigam ser verdade, vamos atracar um lote de marca de fundamento. Vamos que já vem chegando o Grupo Carqueja, Serrania do Caverá, aqui no Linha Campeira, o teu companheiro de churrasco.

0: de Guilherme Colares e Zumar Benites, interpretado pelo Arthur Matos. Potreador, de autoria e interpretação do André Teixeira e Lisandro Amaral. E a primeira, Serrania do Caverá, de André Coelho, interpretado pelo Grupo Carqueja. Te agradou, te aborreceu o bragolismo?
1: Primeiramente, vale fazer uma parte para falar da qualidade musical aqui do Linha Campeira. Só atracamos as confirmadas entre clássicos antigos e os lançamentos e regravações mais recentes, mesclando gerações musicais que se completam e não perdem a essência. Bueno, o tema de hoje foi proposteado pelo Panambi, num vídeo que ele assistiu e compartilhou com a gente falando das serras. Pegando esse mote, resolvi dar uma cavocada e trazer algumas informações mais abrangentes que vêm desde os primórdios do planeta em formação. E lhes digo que a superfície da Terra teve muitas mudanças provocadas por gases que, em altíssimas temperaturas, foram movimentando e, a partir do centro, se toparam com a superfície e aí deixaram à mostra o relevo que temos atualmente, mas que continua em constante mutação, tendo em vista até esses terremotos que têm acontecido por aí, não é mesmo, Che?
2: Bem por aí, Bragualismo. Te digo que inicialmente a intenção era falar das serras que temos hoje, né, cortadas por estradas e que tiveram origem nos desbravamentos e construções de trilhas lá na época do tropeirismo, levando até mulas, né, para serem negociadas em Sorocaba e trazendo outros produtos no retorno da viagem.
3: E é bem por aí. Mas o ciclo do tropeirismo teve importância econômica muito relevante e, além disso, propiciou o nascimento de povoações que se tornaram cidades e trilhas que resultaram na maioria das estradas que ligam o sul ao restante do país. A grosso modo, eram três as rotas mais importantes. O caminho do Viamão, ou Estrada Real de Viamão, que foi o trajeto mais utilizado pelos tropeiros, que partia de Viamão e passava por diversas cidades: Vacaria, Lages, Curitibanos, Lapa, Ponta Grossa, Castro, Piraí do Sul, Jaguariaíva, Sengese, Tararé, até chegar em Sorocaba. Também temos o Caminho das Missões, que iniciava em São Borja, passava por Santo Ângelo, Palmeira das Missões, Rodeio, Chapecó, Xanxerê e Palmas, onde se bifurcava em dois ramos, um que ia por União da Vitória e Palmeira e outro por Guarapuava, Imbituva e Ponta Grossa. E por fim, o Caminho da Vacaria, que interligava Cruz Alta Vacaria no caminho de Viamão, atravessando por Passo Fundo e Lagoa Vermelha, completando aí o eixo principal e rota dos tropeiros.
0: Pois é, Loquedo. E para além desses caminhos que as tropas foram moldando, também temos os caminhos mais antigos que foram aproveitados também pelos tropeiros. Pois muito antes dos tropeiros, os povos originários, que chamamos de índios, tinham e usavam no seu dia a dia algumas trilhas e caminhos para se cruzar entre as aldeias. Os tropeiros não necessariamente iam de aldeia em aldeia, mas no meio dos caminhos eles recriavam e aproveitavam esses acessos já facilitados por esses povos que se movimentavam há muitos séculos atrás. Bueno, agora tá na hora de atracar mais um lote musical de fundamento. Vamos que já vem chegando Ricardo Berga para interpretar Tropeiros. 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

0: Esse é o Cristiano Quevedo interpretando música dele com parceria do Miguel Bica e Felipe Sabani de Souza. Tropa Ponta Cortada. Teve ainda Chucro de Viamão, de autoria e interpretação do Luiz Carlos Borges. Tropeiros, de Felipe Araújo e Raul Quiroga, interpretado pelo Abramo Machado e Felipe Araújo. De Viamão a Sorocaba, de Ângelo Marques, interpretado por Os Tiranos. Subindo a Serra, de Albino Manique e Dionísio Costa, interpretado pelo Dionísio Costa. E a primeira, Tropeiros, de Léo Almeida e Nilo Bairros de Brum, interpretado pelo Ricardo Berga. Mas que tal esse lote de marca, hein, gurizada? Até o nosso Cusco Intervalo tá aqui no costado emocionado com as marcas. Não é mesmo, Intervalo? É um upa e tamo de volta.
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3: 11 horas 55 minutos.
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5: A organização de direitos humanos Fair Square pediu à FIFA que considere Gianni Infantino impedido de disputar outro mandato como presidente da entidade. A organização argumenta que ele já cumpriu o limite de 3 mandatos previsto no estatuto. Infantino foi eleito pela primeira vez em 2016, mas em 2022 conseguiu que esse primeiro período não fosse considerado no limite por ter completado um mandato que já estava em andamento. A Fair Square afirma que essa interpretação não é compatível com as regras da própria FIFA. Infantino deve buscar a reeleição para o período de 2027 a 2031, em votação marcada para março do ano que vem, no Marrocos. O presidente da FIFA também enfrenta questionamentos de confederações e federações nacionais sobre uma proposta de criação de uma subsidiária ligada às competições da entidade. Eu sou Kleber Salles e volto daqui a pouco com novas informações no seu rádio. Fique ligado.
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8: E estamos de volta, indiada. E vamos atracar a informação, porque ainda temos muito assunto sobre as nossas serras. E no Brasil, temos as que se espalham pelas regiões Sul, Sudeste e Centro-Oeste. E por conta da paisagem, por conta do relevo acidentado, oferecem climas amenos e muito frios, né, tchê? Promovendo turismo e movimentando a economia regional. E ainda podemos citar a Serra do Mar, Serra da Mantiqueira, Serra do Rio do Rastro, Serra Catarinense, Serra Gaúcha e Serra dos Órgãos e Serra da Canastra. Deus o livre, quanta serra buena aí, tchê.
9: E olha só como os ciclos econômicos vão se interligando. A exploração de minério nas Minas Gerais no século XVIII transformou a economia do Brasil colonial com o ciclo de ouro e diamantes. E essa atividade atraiu milhares de pessoas e estimulou o mercado interno, inclusive gerando a necessidade de mulas para transportar os minérios extraídos, o que teve ligação com o ciclo do tropeirismo. E essa geração de riqueza fez crescer o ouro de Portugal, que aí instituiu um forte controle fiscal e tributário. E aí foi criado o quinto, onde cerca de um quinto do que fosse extraído era destinado à coroa portuguesa. E aí surgiu o tal do quinto dos infernos, o que era uma coisa ótima, né? Já pensou se o governo só tomasse um quinto daquilo que a gente produz? Aí a gente ia estar no paraíso. Hoje esse quinto seria o quinto do paraíso e não dos infernos.
10: Olha aí como uma coisa puxa a outra. E conforme o Lucas comentou, teve a atuação forte dos tropeiros nas trocas e comércio que abasteciam a região mineira com alimentos, mulas e ferramentas. Tchê, e esse período foi marcado pelo surgimento rápido de vilas e cidades lá pelas Minas Gerais, mas também pelo uso intensivo de trabalho escravizado africano, que abriu espaço para o charque, base da alimentação dos escravos, favorecendo o aparecimento das charqueadas no Rio Grande. E aí juntamos pelo menos três ciclos socioeconômicos interligados: a mineração, as charqueadas e o tropeirismo.
0: Mas aí que eu me refiro quando falo de linha campeira, aqui tem prosa de fundamento. O povo é sabido das coisas. Cavoca e cavoca nos conhecimentos para apresentar só prosa buena e bem fundamentada. E buenas por demais, tá esse lote de marca que vamos atracar a partir de agora. Já vem chegando Jair Terres, de Vida e Caminhos. 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

0: Ouvimos Caminhador, de Rogério Vidagrã e André Teixeira, interpretado pelo André Teixeira. Teve também Vaneira do Plano Alto, de autor e interpretação do Enio Medeiros. Para Carregar a Querência, de José Carlos Batista de Deus e Jairo Lambari Fernandes, interpretado pelo Guto Gonzalez e Jairo Lambari Fernandes. Polca do Cerro Chato, de Adão Dias e Adair de Freitas, interpretado pelo Adair de Freitas. Caminhos de Toledo, de Luiz Carlos Borges, Miguel Bica e Vinícius Brum, interpretado pelo Guilherme Rondon e Luiz Carlos Borges. Cruzando a Estrada, de Fernando Soares e Juliano Gomes, interpretado pelo Marcelo Oliveira. E a primeira, De Vida e Caminhos, de Jairi Terres, Heron Vaz Matos e Luiz Marenco, interpretado pelo Jairi Terres. Que tal, Panambi?
1: Valeu, barbaridade, quando o assunto é marca de fundamento, não brincamos em serviço, né, tchê? E já vamos retornar à prosa, principiando, né, tchê, falando da importância das serras e o quanto os ciclos econômicos foram estimulados pelas atividades de mineração e por aí você vai. E uma corrida em busca de riqueza, né, que traçou novos rumos e trazendo o povoamento de regiões mais distantes do litoral.
2: E te digo que a busca por riquezas foi o que fez o explorador espanhol a se deparar com a maior serra das Américas. Na verdade, uma sequência de montanhas, a Cordilheira dos Andes. Conforme já foi comentado, essas montanhas são movimentações do solo ocorridas há mais de 200 milhões de anos e que trouxeram para a superfície alguns minerais valiosos, como a prata, por exemplo. Uma jazida do tamanho fabuloso foi descoberta no Cerro Rico, uma montanha localizada na cidade de Potosí, na Bolívia. A descoberta da prata lá pelos idos de 1545 transformou Potosí numa das cidades mais ricas e mais populosas do mundo. Mas é claro que todo esse tesouro não trouxe prosperidade para a população nativa, que apenas foi escravizada, e centenas de milhares morreram trabalhando na extração, sendo que o produto todo era mandado para a Espanha.
3: Tchê Bragas, mas convém avisar o povo que nos episódios 321 e 322, lá do ano 2020, fizemos uma edição especial tapada de pesquisa sobre o Cerro Rico e o Caminho da Prata. Então, quem tiver curiosidade, é só dar uma campeada ali no nosso site nessas edições, que vai estar bem de fundamento. Elas estão cheias de informações e curiosidades sobre o assunto. E ainda falando na Cordilheira dos Andes, sabiam que existem muitas minas de cobre sendo exploradas no Chile e na Argentina. Inclusive, uma das principais fontes econômicas do Chile é a exploração de cobre. E também a maior mina a céu aberto do mundo em volume fica no deserto do Atacama, na Cordilheira dos Andes, né? Ao lado do lado chileno.
0: É, gurizada, parece que a coisa continua sendo explorada. E por conta da alta incidência de cobre naquela região, os lagos ao pé da Cordilheira dos Andes adquirem um tom de verde muito particular. Isso porque essa água no meio dessa paisagem desértica são as águas do degelo das montanhas.

montanhas da cordilheira. E é possível ainda ter algumas lagunas de água doce, água salgada, salares e uma infinidade de vida selvagem ao redor da água. E recomendo o loqueiro que está aí nos escutando a conhecer esta região. Eu que já rodei boa parte dos Andes, do Ushuaia até o Atacama e parte do sul do Peru até a capital Lima, tchê, lhes digo, cada vez que retorno para as montanhas, eu fico mais impressionado com tamanha beleza. É bueno conhecer por demais. Bueno, tá na hora de largar mais um lote musical, que é uma pintura das montanhas. Vem chegando Luiz Marenco e Antônio Tarrago Ross. 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

0: Estamos ouvindo Hermano Rio-Grandense, de Raul Barbosa, interpretado pelo Edilberto Bergamo. Teve também Nos Varzedos da Fronteira, de Mano Lima e Newton Ferreira, interpretado por Os Serranos. Bugio da Capela, de Amaro Pérez, interpretado por Os Nativos. Cheguei Ontem da Campanha, de Rafael Xavier e Matheus Leal, interpretado pelo Matheus Leal. Pelo Fio do Alambrado, de Evair Gomes, Fernando Soares e Leonel Gomes, interpretado pelo Leonel Gomes. Dom Santana, de autor e interpretação do Mano Lima. De Marcha Batida, de Telmo de Lima Freitas, interpretado pelo Joca Martins. E a primeira, Assim Cê Vai para Três Cruzes, de Chiru Antunes, Rogério Ávila e Márcio Rossado, interpretado pelo Luiz Marenco e Antônio Tarragó Ross. Vamos que vamos, gurizada!
1: Arbaridade, outro lote de marca de saltar os buteados do bolso para encerrar nossa prosa de hoje. Pois é, meu povo, sei que o assunto é bem vasto, pois não falamos apenas sobre serra como forma de relevo, mas como um aspecto bastante comum, principalmente aqui pelo sul do mundo. E conforme comentamos, as serras são fatores de turismo e também de exploração mineral, gerando uma cadeia socioeconômica. E dito isso, me despeço de todos, deixando beijo para quem é de beijo e abraço para quem é de abraço.
2: E teve buena e linda por demais a prosa de hoje. Então, para mim, só me resta aqui deixar um abraço velho do tamanho desse universo, Gaúcho.
3: E tá feito, carreto gurizado. Depois de um hito de prosa bem fundamentada, já vamos se ajeitar que o assado tá pronto. E já vou deixando meu abraço a todos e até semana que vem.
0: Grande momento, meus amigos. Uma prosa que parece realmente uma pintura. Vamos se adular, né, Che? Bueno, agora se atraquemos no nosso assado. Nos queiram bem, que mal não tem. Semana que vem, tamo de volta com mais uma edição do Linha Campeira, o teu companheiro.

antigas barreiras, transpostas pelos tropeiros, esses caminhos primeiros de lançantes e repechos, com rústicos apetrechos, trilhas se tornaram estradas, plantando em cada posada, povoados ao longo

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1: 13 horas e 3 minutos.
2: 13 horas e 3 minutos.
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0: horas e 15 minutos.
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0: Gracias.
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0: 13:35.
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0: 13h48.
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0: Obrigado, Sapucaí.
1: 14 horas e 1 minuto.
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3: No sul do Brasil, uma das lendas mais contadas é a do Negrinho do Pastoreio. Diz a história que um pequeno escravizado, castigado injustamente por seu patrão, foi deixado no campo sob a guarda do pastoreio de cavalos. 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

0: Muito obrigado. Obrigado.
1: 14 horas e 14 minutos.
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0: 14 horas e 25 minutos.
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0: 14h35.
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0: 14 horas e 46 minutos.
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0: 14h58.
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0: 15h21.
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0: 15h32.
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0: muito obrigado.
1: Quinze horas e 45 minutos.
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0: 15h54.
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2: 16 horas e 2 minutos.
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0: 16 horas e 14 minutos.
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0: Obrigado.
1: Dezesseis horas e 25 minutos.
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0: 16:36.
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0: 16 horas e 48 minutos.
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0: 17 horas e 1 minuto.
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0: 17 horas e 17 minutos.
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0: 17h25.
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0: 17:37.
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4: João Routh Machado escreve Origem do Velho Mate. Violão de Glênio Fagundes.

meu mate tem com certeza uma mescla de carqueja para torná-lo mais amargo. Chucra essência deste pago, onde sepete araju, contentos de couro cru, peleou de peito nu, saboreando trago a trago. 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Te cevaram no combate a tantos males da vida, que torna o homem infeliz, concedendo aos guaranis, aos caingangues e tupis, te encilhar depois da lida. Fui buscar o teu histórico, no meu chucro repertório, muita coisa desvendei. Pois nos mates que cevei, repontando a inspiração, recordei meus ancestrais, que outrora a nossos pais prepararam dos ervais o primeiro chimarrão. Velho mate, ou tererê, contigo o gaúcho tchê, na mais chucra convivência, te esquentou e na querência te chamou de chimarrão. E assim que o galo canta, acordando todo o pampa, o gaudério se levanta e sorve o mate no galpão. Muitos tauras te estudaram, erva mate, e revelaram, com trabalhos científicos, a importância, os benefícios que tu trazes ao gaudério. Foi então que assim o fez o botânico francês, que pesquisando uma vez, revelou o teu mistério. Assim nasceu nosso mate. E quero neste arremate, como prece e gratidão ao nosso eterno patrão, por sua imensa bondade, nos conceda chimarrear no galpão para guardar sempre nossa identidade.

0: 17:52.
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0: 18 horas e 3 minutos. 18 horas e 3 minutos.
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2: As últimas informações do Brasil e do mundo chegando aqui para você no Repórter Destaque nesta quarta-feira. Hoje, 26 de agosto de 2026, por aqui é o Kleber Salles. Olha, estão abertas as inscrições para o concurso público da Transpetro, subsidiária de logística da Petrobras. São 281 vagas imediatas e 3.890 para cadastro de reserva. Os salários iniciais variam de R$ 5.464 a R$ 15.034,81. Além de benefícios, as oportunidades são para níveis médio, técnico e superior em cargos dos quadros de mar e de terra. As inscrições vão até o dia 14 de setembro pelo site da Fundação Sesgran Rio. As provas estão marcadas para 29 de novembro e serão aplicadas em todas as capitais. Do total de vagas, 30% são reservadas para pessoas pretas, pardas, indígenas e quilombolas. Pessoas com deficiência terão direito a 10% das vagas e do cadastro de reserva. Eu sou Kleber Salles e volto daqui a pouco com mais informações no seu rádio. Fique ligado.
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5: Buenas amigos ouvintes da Web Rádio Gaudéria. Eu sou Francisco Soares e, como em todas as semanas, estou novamente aqui para levar até vocês o programa Do Sul do Brasil. Este programa também tem a produção e edição de meu filho, Bruno Soares. O programa Do Sul do Brasil é transmitido diretamente de Palhoça, Santa Catarina, com o objetivo de levar a melhor música gaúcha a todos. Este espaço também é dedicado à sua participação. Nosso número de WhatsApp é 48 99867 3215. Não deixe de participar. Então vamos abrindo as cortinas musicais de nosso programa ouvindo com Liriane e Patrícia, É Nisso Que Boto Fé. E na sequência, Os Caudilhos, Menos Mal.

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1: Vamos encerrando este primeiro bloco de nosso programa com Miro Saldanha, Sonho Antigo.

0: 18 horas e 19 minutos.
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4: Estamos de volta com o programa Do Sul do Brasil de hoje. Neste bloco, quero mandar um abraço para o amigo Paulo Afonso, que nos ouve na cidade de Butiá, no Rio Grande do Sul. O Paulo Afonso entrou em contato conosco e nos solicitou a música com o grupo Sinuelo da Serra. Agradecemos ao contato e mandamos um forte quebra-costela ao nosso ouvinte Paulo Afonso e a todos que nos ouvem na cidade de Butiá. Então vamos seguindo com a parte musical do programa de hoje, ouvindo com o grupo Sinuelo da Serra, Rodeado de China, e na sequência com Oswaldir e Quinteto Nativo, Panela Nova.

0: 18 horas e 31 minutos.
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3: Previsão do tempo para quarta-feira, 26 de agosto de 2026. Região Sul, em Curitiba, Paraná, quarta-feira vai ser de céu encoberto, mas sem previsão de chuva. Os termômetros registram mínima de 12 e máxima de 17 graus. A umidade relativa do ar oscila entre 100 e 50%. Navegantes, Santa Catarina. A previsão para o aniversário da cidade aponta para céu encoberto. Os termômetros registram mínima de 15 e máxima de 22 graus. A umidade relativa do ar fica entre 100 e 70%.
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8: E o programa do sul do Brasil vai seguindo aqui pela Web Rádio Gaudéria. E nesta oportunidade,

Quero mandar um chasque aos ouvintes que entram em contato conosco através do aplicativo ou do WhatsApp da rádio. O Márcio José Nunes está ligado na nossa programação lá na cidade de Colombo, no Paraná. Um forte abraço ao Márcio e a todos os que nos escutam nesta querida cidade de Colombo. E na cidade de Resende, no Rio de Janeiro, nos manda mensagem o amigo ouvinte João Apolinário, que está sintonizado aqui no Web Rádio Gaudério. Agradecemos a todos que nos ouvem no estado do Rio de Janeiro e, em especial, ao amigo João Apolinário. E vamos continuando com a boa música gaúcha, ouvindo com Arles Dinan, Fandango no Pinhão. E na sequência, Algenor Gonçalves, Não Me Misturo com Caco.

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1: Dezoito horas e 46 minutos.
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4: Programa do sul do Brasil que segue aqui pela web Rádio Gaudéria, levando o que tem de melhor na música gaúchesca e nativista a todos que nos escutam neste momento. E através do nosso aplicativo, nosso site ou nas melhores plataformas, vamos ecoando o melhor da tradição do sul do Brasil para todos os cantos do mundo, aqui pela web Rádio Gaudéria. E seguindo com a programação de hoje, vamos ouvir Os Farrapos, Gineteando no Alegrete, e na sequência, Os Muripás, Maragato Farroupilha.

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1: E o programa do sul do Brasil está chegando ao seu final, agradecendo a edição e produção de meu filho Bruno Soares e também a audiência de todos e todas que estiveram aqui na nossa companhia. Certamente na semana que vem estaremos de volta com mais uma programação buenacha aqui pela Web Rádio Gaudéria. Quero desejar aos nossos amigos e amigas uma excelente semana e que possamos ter saúde para nos encontrarmos na próxima edição. Vamos finalizar o programa mandando um alô para o meu sobrinho Luciano, aqui em Florianópolis. Ele que está também sempre sintonizado na nossa programação. Vamos atendendo ao pedido do meu sobrinho Luciano. Vem chegando agora Ivinho Stefani, Itacurubi e, na sequência, Os Campesinos, Domador de Cavalos. Um forte abraço do comunicador Francisco Soares e até o nosso próximo programa, gauchada.

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1: Dezenove horas e 2 minutos.
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3: A economia brasileira recuou 1,1% na passagem de maio para julho, segundo o monitor do PIB da Fundação Getúlio Vargas. Apesar da queda no sexto mês do ano, o segundo trimestre apresentou crescimento de 0,3%, puxado pelo consumo. Com esse resultado, o crescimento acumulado em 12 meses ficou em 1,8%. O monitor do PIB faz estimativas sobre o comportamento da economia com base em dados da indústria, comércio, serviços e agropecuária. A economista Juliana Tressi, coordenadora da pesquisa, aponta uma desaceleração da atividade econômica. No primeiro trimestre, o crescimento em relação aos 3 meses anteriores havia sido de 1%. Entre os fatores que pressionam o cenário estão os juros elevados no Brasil, o endividamento da população e a alta do preço do petróleo, influenciada pela guerra no Oriente Médio. Eu sou Kleber Salles e volto daqui a pouco com novas informações no seu rádio. Fique ligado!
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0: Buenas, buenas, povo gaúcho que está sintonizado nesse nosso ritual de tradição e cultura e que está empeçando agora pelas rádios e pelas internet, numa porção de meios de comunicação. Esse é o Linha Campeira que ganhou maioridade e abrangência, porque aqui a gente sempre traz temas de relevância sobre os nossos costumes, além do povoamento e a formação do continente de São Pedro. E por falar em formação, a proposta de hoje é falar sobre o relevo, mais especificamente sobre a origem e a importância das serras, cerros, montanhas e cordilheiras que interferem e muito na economia, na ocupação, no deslocamento e também no clima. Mas antes de mais nada, vamos abrir espaço para essa gurizada da volta se apresentar. Cheguem, cheguem!
1: Oi, nas indiadas da volta, aqui é Rafael Opanambi. E já tô me apresentando pra lida de hoje, né, tchê? Buenas especial aos nossos ouvintes. E vamos pra cá que a prosa tá de fundamento e tá só começando.
2: Buenas, meus amigos, e um buenas especial a toda a audiência que nos dá o privilégio dessa companhia. Aqui é Lucas Negri, vamos que vamos.
3: Buenas, loqueiro da volta, e um buenas principalmente pra quem tá na escuta. Estamos empeçando mais uma prosa louca de especial. E antes de contar de causos que uns até pegrigam ser verdade, vamos atracar um lote de marca de fundamento. Vamos que já vem chegando o Grupo Carqueja, Serrania do Caverá, aqui no Linha Campeira, o teu companheiro de churrasco.

0: Ouvimos Velho Tacho Capataz, de Anomar Danube Vieira e Rogério Melo, interpretado pelo César Oliveira e Rogério Melo. Teve também Vaneira de Bater Estribo, de Luiz Fernando Bender e Otávio Severo, interpretado pelo Marcelinho Nunes. De Tempo e Tropa, de Guilherme Colares e Zumar Benites, interpretado pelo Arthur Matos. Potreador, de autoria e interpretação do André Teixeira e Lisandro Amaral. E a primeira, Serrania do Caverá, de André Coelho, interpretado pelo Grupo Carqueja. Te agradou, te aborreceu o bragolismo?
1: Primeiramente, vale fazer uma parte para falar da qualidade musical aqui do Linha Campeira. Só atracamos as confirmadas entre clássicos antigos e os lançamentos e regravações mais recentes, mesclando gerações musicais que se completam e não perdem a essência. Bueno, o tema de hoje foi proposteado pelo Panambi, num vídeo que ele assistiu e compartilhou com a gente falando das serras. Pegando esse mote, resolvi dar uma cavocada e trazer algumas informações mais abrangentes que vêm desde os primórdios do planeta em formação. E lhes digo que a superfície da Terra teve muitas mudanças provocadas por gases que, em altíssimas temperaturas, foram movimentando e, a partir do centro, se toparam com a superfície e aí deixaram à mostra o relevo que temos atualmente, mas que continua em constante mutação, tendo em vista até esses terremotos que têm acontecido por aí, não é mesmo, Che?
2: Bem por aí, Bragualismo. Te digo que inicialmente a intenção era falar das serras que temos hoje, né, cortadas por estradas e que tiveram origem nos desbravamentos e construções de trilhas lá na época do tropeirismo, levando até mulas, né, para serem negociadas em Sorocaba e trazendo outros produtos no retorno da viagem.
3: E é bem por aí. Mas o ciclo do tropeirismo teve importância econômica muito relevante e, além disso, propiciou o nascimento de povoações que se tornaram cidades e trilhas que resultaram na maioria das estradas que ligam o sul ao restante, e trilhas que resultaram na maioria das estradas que ligam

0: Também temos o Caminho das Missões, que iniciava em São Borja, passava por Santo Ângelo, Palmeira das Missões, Rodeio, Chapecó, Xanxerê e Palmas, onde se bifurcava em dois ramos, um que ia por União da Vitória e Palmeira e outro por Guarapuava, Imbituva e Ponta Grossa. E por fim o Caminho da Vacaria, que interligava Cruz Alta à Vacaria, no caminho de Viamão, atravessando por Passo Fundo e Lagoa Vermelha, completando aí o eixo principal e rota dos tropeiros.
1: Pois é, Loquedo. E para além desses caminhos que as tropas foram moldando, também temos os caminhos mais antigos que foram aproveitados também pelos tropeiros. Pois muito antes dos tropeiros, os povos originários, que chamamos de índios, tinham e usavam no seu dia a dia algumas trilhas e caminhos para se cruzar entre as aldeias. Os tropeiros não necessariamente iam de aldeia em aldeia, mas no meio dos caminhos eles recriavam e aproveitavam esses acessos já facilitados por esses povos que se movimentavam há muitos séculos atrás. Bueno, agora tá na hora de atracar mais um lote musical de fundamento. Vamos que já vem chegando Ricardo Berga para interpretar Tropeiros. 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

0: Esse é o Cristiano Quevedo interpretando música dele com parceria do Miguel Bica e Felipe Sabani de Souza. Tropa Ponta Cortada. Teve ainda Chucro de Viamão, de autoria e interpretação do Luiz Carlos Borges. Tropeiros, de Felipe Araújo e Raul Quiroga, interpretado pelo Abramo Machado e Felipe Araújo. De Viamão a Sorocaba, de Ângelo Marques, interpretado por Os Tiranos. Subindo a Serra, de Albino Manique e Dionísio Costa, interpretado pelo Dionísio Costa. E a primeira, Tropeiros, de Léo Almeida e Nilo Bairros de Brum, interpretado pelo Ricardo Berga. Mas que tal esse lote de marca, hein, gurizada? Até o nosso Cusco Intervalo tá aqui no costado emocionado com as marcas. Não é mesmo, Intervalo? É um upa e tamo de volta.
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3: 19:58.
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5: A organização de direitos humanos Fair Square pediu à FIFA que considere Gianni Infantino impedido de disputar outro mandato como presidente da entidade. A organização argumenta que ele já cumpriu o limite de 3 mandatos previsto no estatuto. Infantino foi eleito pela primeira vez em 2016, mas em 2022 conseguiu que esse primeiro período não fosse considerado no limite por ter completado um mandato que já estava em andamento. A Fair Square afirma que essa interpretação não é compatível com as regras da própria FIFA. Infantino deve buscar a reeleição para o período de 2027 a 2031, em votação marcada para março do ano que vem, no Marrocos. O presidente da FIFA também enfrenta questionamentos de confederações e federações nacionais sobre uma proposta de criação de uma subsidiária ligada às competições da entidade. Eu sou Kleber Salles e volto daqui a pouco com novas informações no seu rádio. Fique ligado.
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3: E tamo de volta, indiada. E vamos se atracar de informação, porque ainda temos muito assunto sobre as nossas serras. E no Brasil, temos as que se espalham pelas regiões Sul, Sudeste e Centro-Oeste. E por conta da paisagem, por conta do relevo acidentado, oferecem climas amenos e muito frios, né, tchê? Promovendo turismo e movimentando a economia regional. E ainda podemos citar a Serra do Mar, Serra da Mantiqueira, Serra do Rio do Rastro, Serra Catarinense, Serra Gaúcha e Serra dos Órgãos e Serra da Canastra. Deus o livre, quanta serra boa aí, tchê.
8: E olha só como os ciclos econômicos vão se interligando. A exploração de minério nas Minas Gerais no século XVIII transformou a economia do Brasil colonial com o ciclo de ouro e diamantes. E essa atividade atraiu milhares de pessoas e estimulou o mercado interno, inclusive gerando a necessidade de mulas para transportar os minérios extraídos, o que teve ligação com o ciclo do tropeirismo. E essa geração de riqueza fez crescer o olho de Portugal, que aí instituiu um forte controle fiscal e tributário. E aí foi criado o quinto, onde cerca de um quinto do que fosse extraído era destinado à coroa portuguesa. E aí surgiu o tal do quinto dos infernos, o que era uma coisa ótima, né? Já pensou se o governo só tomasse um quinto daquilo que a gente produz? Aí a gente ia estar no paraíso. Hoje esse quinto seria o quinto do paraíso e não dos infernos.
9: Olha aí como uma coisa puxa a outra. E conforme o Lucas comentou, teve a atuação forte dos tropeiros nas trocas e comércio que abasteciam a região mineira com alimentos, mulas e ferramentas. Tchê, e esse período foi marcado pelo surgimento rápido de vilas e cidades lá pelas Minas Gerais, mas também pelo uso intensivo de trabalho escravizado africano, que abriu espaço para o charque, base da alimentação dos escravos, favorecendo o aparecimento das charqueadas no Rio Grande. E aí juntamos pelo menos três ciclos socioeconômicos interligados: a mineração, as charqueadas e o tropeirismo.
0: Mas aí que eu me refiro quando falo de linha campeira, aqui tem prosa de fundamento. O povo é sabido das coisas. Cavoca e cavoca nos conhecimentos para apresentar só prosa buena e bem fundamentada. E buenas por demais, tá em Silote de Marca que vamos atracar a partir de agora. Já vem chegando Jair Terres, de Vida e Caminhos. 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

Ouvimos Caminhador, de Rogério Vidagrã e André Teixeira, interpretado pelo André Teixeira. Teve também Vaneira do Plano Alto, de autor e interpretação do Enio Medeiros. Para Carregar a Querência, de José Carlos Batista de Deus e Jair Lombari Fernandes, interpretado pelo Guto Gonzaga, interpretação do Enio Medeiros. Para Carregar a Querência, de José Carlos Batista de Deus e Jair Lombari Fernandes.

0: Jair Terres. Que tal, Panambi?
1: Valeu, humanidade, quando o assunto é marca de fundamento, não brincamos em serviço, né, tchê? E já vamos retornar à prosa, principiando, né, tchê, falando da importância das serras e o quanto os ciclos econômicos foram estimulados pelas atividades de mineração e por aí você vai. E uma corrida em busca de riqueza, né, que traçou novos rumos e trazendo o povoamento de regiões mais distantes do litoral.
2: E te digo que a busca por riquezas foi o que fez o explorador espanhol a se deparar com a maior serra das Américas. Na verdade, uma sequência de montanhas, a Cordilheira dos Andes. Conforme já foi comentado, essas montanhas são movimentações do solo ocorrida há mais de 200 milhões de anos e que trouxeram para a superfície alguns minerais valiosos, como a prata, por exemplo. Uma jazida do tamanho fabuloso foi descoberta no Cerro Rico, uma montanha localizada na cidade de Potosí, na Bolívia. A descoberta da prata lá pelos idos de 1545 transformou Potosí numa das cidades mais ricas e mais populosas do mundo. Mas é claro que todo esse tesouro não trouxe prosperidade para a população nativa, que apenas foi escravizada. E centenas de milhares morreram trabalhando na extração, sendo que o produto todo era mandado para a Espanha.
3: Tchê Bragas, mas convém avisar o povo que nos episódios 321 e 322, lá do ano 2020, fizemos uma edição especial tapada de pesquisa sobre o Cerro Rico e o Caminho da Prata. Então, quem tiver curiosidade, é só dar uma campeada ali no nosso site nessas edições, que vai estar bem de fundamento. Elas estão cheias de informações e curiosidades sobre o assunto. E ainda falando na Cordilheira dos Andes, sabiam que existem muitas minas de cobre sendo exploradas no Chile e na Argentina. Inclusive, uma das principais fontes econômicas do Chile é a exploração de cobre. E também a maior mina a céu aberto do mundo, em volume, fica no deserto do Atacama, na Cordilheira dos Andes, né? Ao lado do lado chileno.
0: É, gurizada, parece que a coisa continua sendo explorada. E por conta da alta incidência de cobre naquela região, os lagos ao pé da Cordilheira dos Andes adquirem um tom de verde muito particular. Isso porque essa água no meio dessa paisagem desértica são as águas do degelo das montanhas da cordilheira. E é possível ainda ter algumas lagunas de água doce, água salgada, salares e uma infinidade de vida selvagem ao redor da água. E recomendo o loqueiro que está aí nos escutando a conhecer esta região. Eu que já rodei boa parte dos Andes, do Ushuaia até o Atacama e parte do sul do Peru até a capital Lima, tchê, lhes digo, cada vez que retorno para as montanhas, eu fico mais impressionado com tamanha beleza. É bueno conhecer por demais. Bueno, tá na hora de largar mais um lote musical, que é uma pintura das montanhas. Vem chegando Luiz Marenco e Antônio Tarrago Ross. 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

0: Estamos ouvindo Hermano Rio-Grandense, de Raul Barbosa, interpretado pelo Edilberto Bergamo. Teve também Nos Varzedos da Fronteira, de Mano Lima e Nilton Ferreira, interpretado por Os Serranos. Bugio da Capela, de Amaro Pérez, interpretado por Os Nativos. Cheguei Ontem da Campanha, de Rafael Xavier e Matheus Leal, interpretado pelo Matheus Leal. Pelo Fio do Alambrado, de Evair Gomes, Fernando Soares e Leonel Gomes, interpretado pelo Leonel Gomes. Dom Santana, de autor e interpretação do Mano Lima. De Marcha Batida, de Telmo de Lima Freitas, interpretado pelo Joca Martins. E a primeira, Assim Cê Vai para Três Cruzes, de Chiru Antunes, Rogério Ávila e Márcio Rossado, interpretado pelo Luiz Marenco e Antônio Tarragó Ross. Vamos que vamos, gurizada!
1: Arbaridade, outro lote de marca de saltar os butiá dos bolsos para encerrar nossa prosa de hoje. Pois é, meu povo, sei que o assunto é bem vasto, pois não falamos apenas sobre serra como forma de relevo, mas como um aspecto bastante comum, principalmente aqui pelo sul do mundo. E conforme comentamos, as serras são fatores de turismo e também de exploração mineral, gerando uma cadeia socioeconômica. E dito isso, me despeço de todos, deixando beijo para quem é de beijo e abraço para quem é de abraço.
2: E teve buena e linda por demais a prosa de hoje. Então, para mim, só me resta aqui deixar um abraço velho do tamanho desse universo, Gaúcho.
3: E tá feito, carreto gurizado. Depois de oito de prosa bem fundamentada, já vamos se ajeitar que o assado tá pronto. E já vou deixando meu abraço a todos e até semana que vem.
0: Grande momento, meus amigos. Uma prosa que parece realmente uma pintura. Vamos se adular, né, Che? Bueno, agora se atraquemos no nosso assado. Nos queiram bem, que mal não tem. Semana que vem, tamo de volta com mais uma edição do Linha Campeira, o teu companheiro.

serras, antigas barreiras, transpostas pelos tropeiros, esses caminhos primeiros de lançantes e repechos, com rústicos apetrechos, trilhas se tornaram estradas, plantando em cada posada povoados ao longo